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3: Então sejam bem-vindos para esta manhã. Vamos juntos até às 10 na Rádio da Capital. Os melhores hits da cidade, sempre com a energia da Galp. Hoje é quinta-feira, já nestas vésperas de fim de semana. 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Se vai a conduzir boa viagem, vá com atenção na estrada. Ouvidos aqui na Clube FM, os melhores hits. Vamos começar com um recuerdo, vem aí I'm Like a Bird, de Nélio Furtado.
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0: Já estamos ligados a si e ligados ao melhor som nas manhãs da Clube FM, Wonder. Esta é do Shawn Mendes, na Rádio da Capital, também é Nelly Furtado. A abrir com I'm Like a Bird, 20 minutos para as 8. Não se atrase, tenha um ótimo dia.
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0: Daqui a pouco já vamos ao tempo, vamos olhar para a previsão para hoje, esta quinta-feira, 18 de junho. E depois também olhamos os títulos principais dos jornais. Para já, pobres namorados vizinhos.
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2: Estas são as manhãs do Clube FM, música é dos À Toa. Esta Tu na Tua é também um dos temas mais rodados em termos nacionais. Ouvimos também o Pobre És Namorado dos Vizinhos. Meus amigos, faltam 15 minutos para as 8. Não tarda nada, estamos aí nas 8 da manhã. Está mais do que na hora para olharmos a previsão do estado do tempo para hoje.
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2: 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Esta quinta-feira, segundo o IPMA, vamos ter períodos de céu muito nublado. Vai ser uma quinta-feira que pode até trazer alguma precipitação, neste caso, possibilidade de ocorrer alguns aguaceiros fracos na vertente norte da Ilha da Madeira. O vento vai estar fraco a moderado. Aqui para o Funchal também espera-se um dia com muita nubosidade. Vento fraco, a temperatura máxima para o Funchal são de 24 graus. Já para a Ribeira Brava, 23. Para norte, 24. Porto Muniz, 23. São Vicente. 24 também para Machico e Porto Santo. Lisboa baixa qualquer coisa em relação ao dia de ontem. Ontem esteve nos 34 graus de máxima, hoje Lisboa tem 31. 22 na cidade do Porto. 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Bom dia, faltam 14 minutos para as 8.
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2: 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Estes postos de abastecimento abertos até às 11 da noite. Nós vamos até às 10 da manhã. Música é da Dua Lipa, depois vem aí o Cura com a Bia Cabois. Buenos dias.

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0: Já estamos a 7 minutos das 8 da manhã, amanhã de quinta-feira, na Rádio da Capital. Cura com Bia Caboj, este Sentir Saudade. As últimas a desfilar também aqui na 106.8. Espero já que estás a ter uma ótima manhã. Também a Dua Lipa. E vamos aos jornais. Vamos ver agora.
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0: O que há de manchetes? Neste caso, é os títulos principais das capas dos jornais desta manhã, que já estão nas bancas. O Diário de Notícias hoje com o título 95% não conseguem comprar um estúdio. Depois da festa veio a desilusão. Madeira ganha sistema de referência altimétrica e ainda agradeço todas as noites por ter um colchão onde dormir. É outro dos títulos que está também no diário de hoje, o Diário de Notícias. O Jornal da Madeira tem Albuquerque, vai rejeitar cargos no PSD Nacional. Entrada em falso da seleção está também em destaque no Jornal da Madeira. Casos de gripe A detectados nos marmoleiros. Padre Martins vai ter memorial no adro da igreja. E ainda pode-se ler estacionamento da briga, isto no Jardim da Serra. Passamos aos diários nacionais rapidamente. O Diário Jornal de Notícias tem investigação a mortes em lares de Lousada. Esteve parada um ano em Lisboa. O Diário de Notícias de Lisboa tem troca de cartas de condução estrangeiras por portuguesas. Cresceu 26,3%. O Público Tribunal anula a colocação de 80 inspectores-chefes da Polícia Judiciária. E o Negócios hoje, o destaque vai para impugnação de despedimentos sobe, aliás, há 3 anos consecutivos. É também uma das notícias que está num dos matutinos desta quinta-feira nas bancas. Neste caso, o jornal Negócios. Estamos a 5 minutos, nem tanto, das 8.

0: Muito bom dia, são 8 horas e 1 minuto, manhãs da Clube FM, com a Galp, a energia que move o seu dia. Bem-vindos para mais uma hora que vai começar.
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0: Vai.
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0: música. E vamos abrir já de seguida com Lil Nas X.
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4: Estamos juntos nesta manhã de quinta-feira. Bem-vindos. Vamos juntos até às 10 da manhã. 10 da manhã porque, já sabe, hoje temos mais um direto desde a Praça do Povo, a partir das 10, com o Funchal Hoops Arts and Culture Fest. Vai estar então para acompanhar mais um dia destes 12 dias dedicados ao basquetebol. A partir das 10, para ouvir aqui na Rádio Clube. Agora, nas manhãs do Clube FM, vem aí mais uma hora carregada dos melhores hits. Vamos entrar com Lil Nas X, vem esse Montero. Depois, a Alicia Keys e também os Swedish House Mafia. Nesta hora, vamos ter também as 20 maias da semana. Daqui a pouco, temos duas delas.
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0: Estas são as primeiras a abrir mais uma hora das manhãs. Bom dia, são 8h17, manhãs da Clube FM com a Galp. É aqui o seu despertador que toca todos os dias entre as 7h30 e as 10h30, mas hoje vamos até às 10, até porque a partir das 10 temos direto do exterior, é a emissão especial desde a Praça do Povo, no Funchal Hoops Arts and Culture Fest, para ouvir a partir das 10 da manhã. Entretanto, vem aí as 20 mais da semana, mas também já de seguida olhamos de novo a previsão do estado do tempo para hoje.
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0: Vamos olhar então o tempo que vai fazer esta quinta-feira, já aqui com um cheirinho a fim de semana que está aí quase aí a bater à porta. Vamos olhar então para esta previsão do IPMA, que é uma oferta também da Alberto Oculista. 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Vai ser assim em toda a região hoje. Períodos de céu muito nublado, possibilidade de ocorrer alguns aguaceiros fracos no norte, na vertente mais norte, e o vento vai estar também fraco. Aqui no Funchal, a capital vai ter também muita nubosidade no dia de hoje. Vai ser assim, com o vento também a superar fraco, a temperatura máxima para o Funchal 24 graus. Também para o norte 24 no Porto Nis, 23 em São Vicente. 24 também para Machico e Porto Santo. Lisboa chega aos 31 graus e a cidade do Porto 22. 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E agora vamos às 20 mais da semana. Vem aí duas delas. Vá votando aí no seu tema favorito. Já depois da manhã, no sábado, temos o compacto aqui na Clube FM. Hoje que se assinala também o dia do sushi. Fica aqui já a sugestão para o fim de semana. Para o fim de semana, não, para o almoço, quer dizer. Se é o dia de hoje. Agora vamos então às mais tocadas da Clube FM desta semana. Vêm duas delas, David Fonseca e Sienna Spiro.
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4: Este é o Clube FM, muito bom dia. Faltam 28 minutos para as 9. Estão nas manhãs da Rádio da Capital, quinta-feira, dia 18 de junho. Hoje assinala-se uma série de dias comemorativos. Hoje, além de ser aquilo que já disse, o dia do sushi, hoje também é dia do piquenique. Hoje é um ótimo dia para fazer um piquenique. Quer dizer, o tempo está assim meio xoxinho, não é? Aquele capacete, o dito capacete. Vamos ter aí uma quinta-feira com o céu muito nublado. A máxima para o Funchal é de 24 graus. 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Neste caso, um bom fim de semana, porque amanhã é sexta. Fim de semana é a chegar. Vem aí agora Coldplay, depois Lily Allen, Benson Boone e também Bianca Barros. Volto a lembrar que a partir das 10 da manhã vamos estar com mais uma emissão especial desde a Praça do Povo, onde está a decorrer o Funchal Hoops Arts and Culture Fest, 12 dias dedicados ao basquetebol, e a Rádio Clube é a rádio oficial que está a acompanhar este evento.
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4: Manhãs, manhãs. E já sabe, vamos lá estar a partir das 10.

0: Bom dia.
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0: Este é o Inevitável, estamos inevitavelmente a caminho das 9, não é? Para muitos é também o início de mais um dia de trabalho. Se é o caso, bom trabalho, meus amigos, coragem. Amanhã já é sexta-feira, fim de semana está aí quase a chegar. Música da Bianca Barros, também Benson Boone atrás com Mystical Magical. Já esteve nas mais tocadas da semana. Por falar nisso, vá votando aí no seu tema favorito através do nosso website www.rclub.pt. É gratuito e nós agradecemos esse obsequio. Tivemos aí também Lily Allen e os Coldplay. A seguir vem aí a Dua Lipa e Tom Greenan. É já a seguir.
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0: 13 minutos para as 9.
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0: 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Hoje também dia da gastronomia sustentável. É verdade, neste 18 de junho.
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0: 18 de junho significa que 18, 19, 20, 21, 4 dias para o verão, meus amigos. Falta pouco para entrarmos naquela época linda.

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2: Manhãs da Clube FM, bom dia, são 9 horas e 1 minuto.
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2: Está já no ar mais uma hora das manhãs desta quinta-feira, dia 18 de junho, hoje que se assinala o dia do sushi, é verdade. E hoje também é dia da gastronomia sustentável. Neste 18 de junho, que tem uma máxima para o Funchal de 24 graus, emissão das manhãs hoje até às 10 da manhã. Não vamos até às 10h30, porque a partir das 10 temos uma boa razão para isso acontecer, porque há mais um direto, é mais uma emissão especial desde o exterior. Estamos a acompanhar o Funchal Hoops Arts and Culture Fest, a edição deste ano 2026, 12 dias dedicados ao basquetebol. A Rádio Clube vai lá estar a partir das 10 da manhã na Praça do Povo para ouvir tudinho aqui também durante esta manhã de quinta-feira. Bom, e para já, mais uma hora das manhãs, sempre com a energia da Galp. Já sabe, com a energia que move o seu dia, uma parceria com a Galp, Viveiros, Madalenas, Poço Barral, Porto Cruz. Estamos cá juntinhos para vos dar os melhores hits da cidade. E vai começar com Regard. A primeira é esse Secrets. Vem já de seguida.
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2: Tenham um dia feliz. Daqui a pouco vamos também ao tempo. Às 9h30, notícias.

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5: Esta é a Clube FM, muito bom dia, acordo com ritmo, sempre aqui com as manhãs da 106.8, a energia para o seu dia. É o despertador que toca todos os dias aqui na 106.8, segunda a sexta-feira, entre as 7h30 e as 10 da manhã hoje. É sempre até às 10h30, mas hoje até às 10, porque depois das 10 temos o especial, a emissão especial Funchal Hoops Arts and Culture Fest. Estamos a acompanhar o basquetebol, 12 dias dedicados ao basquetebol, desde a Praça do Povo, para ouvir a emissão especial hoje a partir das 10 da manhã. Vamos ao tempo? Vamos?
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5: A previsão do Instituto Português do Mar e da Atmosfera para esta quinta-feira, o tempo que também é uma oferta, Alberto Oculista, leves no preço, precisos na visão. Vamos ter esta quinta-feira céu muito nublado em toda a região, inclusive aqui também para a cidade do Funchal. Pode haver alguns aguaceiros a ocorrer mais na vertente norte e também as zonas altas. O vento vai estar em geral fraco. Temperatura máxima para o Funchal hoje são de 24 graus, também no norte. 24 para Porto Nis, 23 máxima em São Vicente. 24 também para Machico e Porto Santo. Lisboa chega aos 31 graus, a cidade do Porto não ultrapassa os 22. 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
5: 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Agora na Clube FM, Plutónio a acordar. Depois o Justin Bieber e os Kalema.

0: Eu sou o som das manhãs do Clube FM. Acordar custa, não é? Mas connosco custa menos. É onde todos os dias os melhores hits da cidade estão sempre em destaque. Um deles é este, Nice to Meet You. É dos Imagine Dragons. Muito bom dia, tenha uma ótima quinta-feira, bom trabalho. Vá com atenção aí na estrada. 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Desejo-vos também um ótimo dia. Dia hoje, 18 de junho, que se assinala também o dia do sushi. Pois é. Sou também fã. É verdade, não gostava. Como muita gente que eu conheço. Ah, e tal, sushi, é. Não é a minha praia. Não, depois. Primeiro estranha-se. Depois. É o que se sabe. Hoje também é o Dia Internacional do Pânico. Espero que não seja o vosso caso. Esteja tudo relax. Mantenham-se aí pela Clube FM, porque já sabe, são sempre os melhores hits. E já agora, fica aqui também o recado dado. A partir das 10, emissão especial. A partir da Praça do Povo, estamos a acompanhar o Basketball, Funchal Hoops, Arts and Culture Fest. É para ouvir tudinho aqui a partir das 10 da manhã, uma emissão especial. Amanhã vamos lá estar e vai ser assim até o dia 28 de junho. Ok, estamos na hora, mais do que na hora, já passa. Vamos às notícias, são 9h32.
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3: O complexo balnear da Ponta Gorda acolheu a cerimónia simbólica de hastear da bandeira azul, assinalando o início da época balneária nos espaços geridos pela Frente Mar Funchal. A distinção volta a ser atribuída aos complexos balneares da Ponta Gorda, Praia Formosa, Lido e Barreirinha, aos quais se junta ainda o Clube Naval do Funchal, totalizando 5 bandeiras azuis sob gestão da Frente Mar Funchal. Durante a cerimónia, o Presidente da Câmara destacou que este galardão representa o reconhecimento da qualidade das infraestruturas e do trabalho desenvolvido ao longo do ano por trabalhadores e entidades envolvidas na gestão dos complexos balneares. Jorge Carvalho sublinhou ainda que a qualidade das águas balneares resulta também dos comportamentos e cuidados adotados pelos cidadãos no seu cotidiano, considerando que a distinção deve ser partilhada com toda a comunidade. De acordo com o Presidente do Conselho de Administração da Frente Mar Funchal, Carlos Rodrigues, a Frente Mar conta atualmente com cerca de 60 colaboradores e para a época balnear deste ano, contratou 34 nadadores salvadores. Entre as novidades deste ano, destaca-se a vigilância permanente da Praia Formosa, que passou a contar com acompanhamento durante todo o ano, desde janeiro, reforçando as condições de segurança para os utilizadores daquela praia pública. Funchal distingue a criatividade do concurso de Montras, Funchal em Flor 2026. O concurso registrou 64 inscrições válidas, superando as candidaturas verificadas em 2024 e 2025, confirmando desta forma a trajetória de crescimento desta iniciativa, que reflete o crescente envolvimento dos comerciantes numa ação que

0: recebendo 5 montras pela sua criatividade e qualidade estética e uma pela sua componente sustentável.
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9: Estão ligados na Rádio da Capital. Muito bom dia, tenham uma excelente quinta-feira. Estamos a caminho do final desta emissão, porque vamos só até às 10 da manhã. Daqui a pouco vamos olhar de novo as capas dos jornais. Agora vem aí a Nena.
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9: Vem aí, Nena, também os 4h30 e os Backstreet Boys. Eu...

0: Já estamos a menos de 15 minutos das 10 na Rádio da Capital, os Backstreet Boys, eles que têm música nova. E podem conferir isso mesmo no compacto deste fim de semana. Fiquem ligadinhos. Vamos ter o compacto a partir das 11, no sábado, com a Nós Madeira. As Long As You Love Me na Rádio da Capital também. Estas últimas a desfilar. Tivemos aí isto quando aqui o meu PC ajudar, os 4:30 e também a Nena. Agora vamos olhar para as capas dos jornais, vamos de novo ver as manchetes. Vamos a isso?
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0: É só aqui para vos dar conta dos títulos principais dos jornais desta quinta-feira. O Diário de Notícias da Madeira tem 95% não conseguem comprar um estúdio. Depois da festa veio a desilusão, outro dos títulos. Ainda pode-se ler: Madeira ganha sistema de referência altimétrica. Agora o Jornal da Madeira, com o destaque para este título: Albuquerque vai rejeitar cargos no PSD Nacional. Entrada em falso da seleção está também em destaque no Jornal da Madeira de hoje. Casos de gripe A detectados nos marmoleiros e ainda pode-se ler também estacionamento da briga no Jardim da Serra. Passamos aos diários nacionais. Jornal de Notícias com investigação a mortes em lares de Lousada. Esteve parada um ano em Lisboa. O Diário de Notícias de Lisboa tem troca de cartas de condução estrangeiras por portuguesas. Cresceu 26%. O Público tem o título: Tribunal anula colocação de 80 inspectores-chefes da Polícia Judiciária. E um negócios, o Jornal Negócios, hoje com o título: Impugnação de despedimentos sobe há 3 anos consecutivos. Estas as manchetes principais dos diários desta quinta-feira, 18 de junho.
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0: Faltam 10 minutinhos para as 10 da manhã, hora que vai começar mais uma emissão especial desde a Praça do Povo. Estamos a acompanhar o Funchal Hoops Arts and Culture Fest. 12 dias dedicados ao basquetebol.
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0: Bom, para o resto desta emissão de hoje das manhãs, ficam aí as 20 mais da semana. Vem aí a Aurora Pinto e também a Anitta e ainda o Bruno Mars. Amanhã estamos de volta com as manhãs do Clube, sempre com a energia da Galp, a partir das 7:30.
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0: Bom dia, Funchal, agora 10h04 na Cuba FM, manhã de quinta-feira, e já estamos de regresso à Praça do Povo para o segundo dia de Funchal Hoops Arts Culture Fest, uma organização da Associação de Basquetebol da Madeira, com apoio da Câmara Municipal do Funchal e com a Cuba FM Media Partner, sempre presente nos grandes eventos.
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0: Bom, este é o Miquel Carreira com o Anselmo Ralf, ainda com o Tony Carreira e o Toy neste beijo. E beijo, um beijo, um abraço é aquilo que nós podemos dar também a quem nos ouve todos os dias. Como, por exemplo, ali, mesmo ao lado, eu sei que passo lá várias vezes, na barbearia turista. Portanto, um abraço. Professor, está a olhar, fui cortar o cabelo hoje e até então um pouco mais fresco. Não está assim muito mal, mas o tempo hoje está um pouco encoberto. Se calhar ideal para praticar desporto aqui na Praça do Povo. Professor Rui Campos, Escola da Ladeira. Ontem tive o diretor da escola, hoje tenho o professor, portanto, Escola da Ladeira, Santo António, aqui em peso.
1: Sim, sim. Ontem também estive com a Escola de Santo Amaro, que também eu trabalho nas duas escolas e trouxe os terceiros anos de Santo Amaro, e hoje foi a vez de trazer os terceiros anos da Ladeira. Ontem o dia realmente estava mais quente, não estava tão bonzinho para praticar a modalidade. Hoje
0: está
1: ótimo.
0: Professor, isto de ano para ano, juntar todos os alunos e motivá-los e deslocá-los a estas atividades é sempre um desafio, mas acredito que a satisfação também esteja evidente na cara de cada um.
1: Sim, é sempre um desafio, porque isto das escolas com aulas, conciliar as saídas é sempre um bocado complicado, mas tem havido abertura das escolas, porque este projeto da associação é um projeto muito interessante, em que já há vários anos que as duas escolas em que eu estou vamos participando e fazemos todos os esforços por trazer as crianças também, porque achamos que é um momento muito especial para eles. É um culminar de fim de ano fantástico, em que juntam aqui a alegria do basquete, da modalidade, de fazer novos amigos, praticar novos exercícios, e é isto que se vê, é felicidade na cara das crianças.
0: E estamos, como disse, praticamente no final do ano letivo. Entretanto, já no próximo ano letivo, voltamos ao basquetebol na cidade. Deveria ter sido em março, mas devido a uns ajustes, passa agora a ser no mês de outubro. Ou seja, no mesmo ano civil continua a existir. No entanto, transita este ano letivo, não teve, terá já no próximo. É também um bom momento, juntando ainda outras atividades, para participarem aqui na Praça do Povo.
1: Penso que sim, penso que é bom também, porque é logo no início do ano letivo, as aulas começam em setembro, logo no segundo mês de aulas haver uma atividade
0: destas. Para motivar, não é? Para motivar ali os miúdos com o desporto para o ano letivo.
1: Sim, para os motivar, e eles têm cada vez havido mais miúdos a aderir ao projeto, e acho que havendo logo no início do ano letivo será também muito, muito bom para eles terem estas experiências e quererem continuar a vir.
0: Temos ouvido cada vez mais bolas de básquet a bater lá nos vossos campos de treino, ou nem por isso?
1: Sim, nós sabemos que por norma toda a gente quer ter um Cristiano Ronaldo e as crianças começam muito cedo a jogar futebol, mas estes projetos são engraçados e muitas das crianças que queriam era jogar futebol, agora no intervalo já procuram a bola de basquete e já se vão organizando eles próprios para fazer alguns joguinhos entre eles, mesmo sem a orientação dos professores. O que é bom de ver, eu como também foi a modalidade que eu fiz quando era criança, foi o basquetebol, dá-me sempre uma certa satisfação ver isso.
0: E vemos cada vez mais tabelas e tabuinhas aqui e ali nas esquinas dos prédios.
1: Sim, graças a Deus começa-se a ver.
0: Portanto, está no bom caminho.
1: Sim, sim.
0: Muito bem. Professor Rui Campos, estão orientados aqui para o dia de hoje os vossos alunos?
1: Sim.
0: Está tudo então a correr de feição?
1: Está, sim, sim, sim. Houve algumas crianças que não puderam vir à última da hora, mas a maioria de vieram, estão todos a gostar. No início houve alguns que estavam com o nervoso miudinho.
0: Normal.
1: Mas agora o que querem é continuar a brincar.
0: Agora é aproveitar. Professor Rui Campos, um bom dia para si. Muito obrigado.
1: Igualmente.
0: E um ótimo dia também para os vossos alunos da Escola da Ladeira marcarem presença aqui neste Funchal Hoops Arts and Culture Fest. É assim, não é? Portanto, este ano fica um pouco mais complicado.
1: Ficou.
0: Olha ali quem vem. O nosso grande artista. O nosso grande, mas grande, olha, venho aqui dar um abraço ao professor. O nosso Blitz acabou de chegar. É sempre um gosto ter esta grande figura aqui do basquetebol a marcar presença nos nossos eventos. Certo, professor?
1: Muito obrigado, tudo bom.
0: Um abraço, grande abraço. Agora 10h28.
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0: Bom, e agora são 10h36 na tua Clube FM. Bom, e isto aqui é os pulos, é tipo as bolas de basquete, mas vamos continuar e vou continuar porque agora tenho a companhia da professora Noémia da escola EB1 com Crespo, Ponta do Sol, que eu estava a perguntar no meio aqui de um percalço se, e aqui vem mais uma bola, eu adoro bolas de basquete, portanto é por isso que estou sempre cá. Professora, não é a primeira vez a marcar presença aqui neste evento.
1: Não, não é a primeira vez.
0: Mas é sempre um gosto voltar.
1: É sempre um gosto voltar ao Funchal e trazer os nossos meninos para praticar basquete.
0: Calculo que seja para si e também para eles.
1: Igual, igual. É uma alegria para mim e para eles trazê-los.
0: Este projeto ABM Magia do Primeiro Sexto, a importância que isto tem também para as atividades dentro da escola?
1: É um projeto, tudo o que seja projetos que venham potenciar as capacidades dos alunos, nós estamos sempre receptivos, porque só ajuda a que eles desenvolvam as suas capacidades.
0: Ou seja, isto acaba por contribuir também, não só na vertente física, já temos cá falado sobre isto, mas numa série de outras vertentes que complementam também o desenvolvimento dos vossos alunos e de todas as crianças.
1: Claro, seja na vertente motora, na vertente da aquisição de capacidades desportivas, como também nas relações interpessoais, é um complemento muito, muito bom para a formação deles, o desenvolvimento deles.
0: À parte disto, bom também é perceber o que é que eles levam depois, quando tudo isto acaba, o que é que eles depois comentam, relatam na escola, troca de experiências também com outros colegas que não estiveram presentes, por exemplo. Eles levam um bom ensinamento destas atividades?
1: Eles levam um bom ensinamento e, sobretudo, a vontade de querer voltar.
0: Que é sempre o mais desejado.
1: Que é sempre
0: também
1: o mais desejado e isso diz tudo, não é? Quando nós queremos voltar às atividades, é sinal que gostamos e que aprendemos e que foi muito positivo.
0: E agora, por falar em regresso, já no próximo ano letivo, em outubro, voltemos, já falei há pouco sobre isto, o basquetebol na cidade também, a contar com a participação de várias escolas, portanto, aí está certamente mais um bom motivo para o vosso calendário. Por aqui, continuamos com esta magia do primeiro sexto. Com quantos alunos é que a professora está aqui representada?
1: Portanto, nós hoje trazemos as nossas duas turmas de quarto ano da escola e estamos cá com 33 alunos.
0: Muito bem, então que continuem a aproveitar esta passagem pelo Funchal Hoops Arts and Culture Fest. Eu ainda não decorei, confesso. Professora Noémia, muito obrigado pela sua disponibilidade e continuações de um ótimo dia aqui na Praça do Povo.
1: Tá, obrigada.
0: Para si e para todos os alunos da EB1 e a creche da Ponta do Sol.
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0: Agora às 10h46 na tua Clube FM, neste direto que está a ser feito a partir da Praça do Povo no Funchal Hoops Arts and Culture Fest, já na 5ª edição, de relembrar que este é o antigo Funchal Basketball Fest, este ano já com um novo nome, mas o conceito quer dizer, também temos aqui algumas alterações e se calhar começava aqui com mais um convidado, o professor Cláudio, aqui mesmo bem perto da apresentação de Maria. E neste momento temos um ataque de bolas de basquete aqui mesmo na nossa retaguarda. Professor, está a correr tudo bem?
1: Sim, está. Bom dia a todos, antes de mais. Está a correr tudo bem, as meninas estão a gostar. Está um dia agradável e espero que toda a gente se divirta.
0: Ainda há pouco estávamos a fazer contas. A apresentação de Maria está aqui com uma representação de peso em número de participantes.
1: Sim, sim. Hoje temos terceiros e quartos anos, por volta de cento e qualquer coisa de alunos, o que é um número significativo.
0: Isto, estamos aqui com o basquete como foco na escola. E na apresentação de Maria, o basquetebol também tem revelado esta importância e esta procura. Como é que tem sido tratado o basquetebol na escola?
1: Sim, o basquete tem sido tratado com a mesma importância que as outras modalidades. Temos a particularidade da Associação de Basquete ir lá também dar treinos para quem estiver mais interessado. Temos alguns miúdos que praticam. Para além das aulas, tem treinos de basquetebol.
0: Importante esta interação ou relação, e neste caso concreto, entre a ABM e as escolas, este projeto da ABM nas escolas?
1: Sim, sim, eu acho que sim. Quanto mais atividades estiverem presentes, mais os miúdos se desenvolvem e têm sempre a oportunidade de fazer o que gostam, para não ser sempre os mesmos. Normalmente a modalidade mais praticado é o futebol, e o facto de ter outras modalidades faz com que haja mais diversidade e que você tenha a oportunidade de escolher atividades que realmente goste e experimente outras também. Eu não sei se gosta ou não, se não experimentar.
0: Se bem que na escola também podem, digamos, canalizar mais para um lado ou para o outro, para esta modalidade ou para aquela. Eles, depois de participarem em eventos deste tipo, e mais uma vez neste em particular de basquetebol, quando chegam à escola dizem: professor, e hoje vamos ter basquete?
1: Exatamente, é mesmo isso. É. Chegam à escola: professor, nós queremos fazer basquete, nós gostamos daquela atividade, nós gostamos destes exercícios e aqueles. Eu insistei muitas vezes, ou insistei poucas vezes, quer treinar mais o sexto.
0: Ou seja, eles também levam a experiência e depois relatam e contam a sua própria experiência até a outros colegas da escola.
1: Os que não vêm normalmente ficam mais tristes, porque estes chegam todos felizes a dizer: ah, a experiência foi excelente, nós gostamos, nós divertimos-nos imenso. E os outros que não tiveram a oportunidade de ver, que vão ver amanhã, por acaso, ficam sempre na expectativa e ansiosos para fazerem também e terem esta oportunidade.
0: Extremamente importante também para o desenvolvimento de cada um deles.
1: Sim, extremamente importante. Extremamente importante. Cada vez mais. Quanto mais atividades praticarem, maior o seu desenvolvimento e pronto, e a sua evolução.
0: E amanhã estamos de volta, já com, também com o projeto ABM, na mesma, terceiro e quarto ano?
1: Não, amanhã já é o primeiro e segundo e vem uma pré dos cinco.
0: Portanto, mais uma carga de alunos da apresentação de Maria
1: sim, sim.
0: A marcarem presença aqui neste Funchal Hoops Arts and Culture Fest. Professor Cláudio, obrigado.
1: Obrigado.
0: Continuações de um ótimo dia. Hoje está agradável para praticar basquetebol aqui na Praça do Povo?
1: Sim, está excelente. Hoje está um dia muito agradável, não está muito sol. E
0: para eles também deve estar ótimo.
1: Muito obrigado.
0: Si. Aproveitem e divirtam-se. Nós também vamos continuar agora 10 minutos das 11 da manhã.
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Aí está, que grande recuperação esta dos Spin Doctors, chama-se Two Princes, na tua Clube FM. Agora estamos ainda a acompanhar este segundo dia de Funchal Hoops Arts and Culture Fest aqui na Praça do Povo, um espaço de encontro entre o desporto, a cultura, a arte e a comunidade, uma organização da Associação de Basquetebol da Madeira com apoio da Câmara Municipal do Funchal e a tua Clube FM, Media Partner, sempre presente nos grandes eventos. E esta hora? Bom, esta hora é horas de começar a pensar no almoço, é verdade? Que tal um bom almoço para hoje? 11 e 3. Clube FM. Eu já estou a pensar no meu. E está bem perto. Portanto, até o meio-dia ainda estamos por aqui agora com Magic Love Bounce na tua 106.8. Aproveita. Boa quinta-feira.

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Muito bem, hoje e amanhã também, sexta-feira, estamos aqui na Praça do Povo com a magia do primeiro sexto, o projeto ABM, ainda treino das seleções de Sub-17 e Mini-12 a partir das 5 da tarde. Portanto, tudo isto a acontecer aqui na Praça do Povo, esta praça que está transformada num grande palco de atividade esportiva, animação e convívio com o basquetebol, a assumir um papel de elemento agregador e catalisador de experiências. E estamos tão bem aqui neste Funchal Hoops Arts and Culture Fest. 106.8.

0: Muito bem, eu estava aqui a deitar o olho à programação deste Funchal Hoops Arts and Culture Fest e queria chamar também a tua atenção para os dias 23, 24, 25 e 26 deste mês, e porque vamos ter o tal Business Basket para empresas e instituições que se inscreveram e que irão participar também neste grande evento. A par do Business Basket, a contar ainda o Walking Basket, portanto, tudo isto a partir do próximo dia 23 e acontece tudo aqui na Praça do Povo.
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Até o próximo dia 28 deste mês está a decorrer aqui na Praça do Povo Funchal Hoops Arts and Culture Fest, com uma consolidação daquela que é mesmo considerada uma das maiores representações e promoções desportivas e do basquetebol realizadas aqui na região autónoma da Madeira. Assume simultaneamente como um espaço de encontro entre o desporto, cultura, arte e comunidade. Uma organização da Associação de Basquetebol da Madeira, com apoio da Câmara Municipal do Funchal e a Clube FM Media Partner, a rádio que está sempre presente nos grandes eventos. 11h37, estamos mesmo aqui na Praça do Povo agora com esta On Top of the World.

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1: 25 graus.

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0: Meio-dia
1: e 4.
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5: 22 graus.
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3: O deputado Bonico do Juntos pelo Povo exigiu ontem ao primeiro-ministro um prazo e uma solução concreta para resolver os problemas de mobilidade aérea entre as regiões autónomas e o continente, mas Luís Montenegro não indicou novas informações. No debate quinzenal na Assembleia da República, Filipe Sousa considerou uma irresponsabilidade o Estado português continuar ano após ano sem resolver um problema que afeta milhares de portugueses, depois de se referir ao facto do ministro da Presidência ter classificado como uma enorme irresponsabilidade as alterações ao subsídio social de mobilidade aprovadas na Assembleia da República. O parlamentar do Juntos pelo Povo criticou o facto de os habitantes das regiões autónomas serem obrigados a adiantarem centenas de milhares de euros para poderem viajar dentro do seu próprio país e disse que o atual modelo de mobilidade é burocrático, injusto e penalizador para quem vive numa região ultraperiférica. O deputado acusou ainda o primeiro-ministro de ser responsável ou desvalorizar uma decisão legítima e democrática da Assembleia da República, defendendo que as alterações aprovadas procuraram corrigir injustiças que o Estado tem sido incapaz de resolver ao longo de décadas. Na réplica, o primeiro-ministro afirmou que conhece todo o histórico à volta do subsídio social de mobilidade e recordou que o mecanismo foi criado por um governo PSD-CDS. Montenegro reconheceu ainda que o sistema se tornou burocrático e criou injustiça, nomeadamente com a obrigação dos residentes das regiões autónomas de adiantar valores significativos para viajar. O líder do Governo Nacional, que não respondeu diretamente sobre os prazos, disse ainda que as alterações levadas a cabo pelo Executivo permitiram aumentar a comparticipação, melhorar o funcionamento do subsídio e detectar mais situações de fraude e aproveitamentos indevidos. A Câmara Municipal do Funchal vai organizar a partir de amanhã e até ao próximo dia 27 a primeira edição do São João na Sé. Trata-se de uma fusão de duas emblemáticas festividades populares da cidade, as festas da Sé e os altares de São João. Este evento conta com 9 dias de festividades, com um programa integrado de animação cultural, música, gastronomia e convívio comunitário. O evento irá centrar-se no centro do Funchal, abrangendo, entre outras artérias, a Rua Junta Vira, a Rua dos Ferreiros, a Rua da Queimada de Cima, a Rua da Queimada de Baixo, o Largo dos Chafariz e a Praça do Carmo.
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0: 13:36. 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
2: São 14 horas.
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1: E assim hoje trouxemos o início desta Vitamina C, um programa que chega aqui à vossa Clube FM por volta das 2 da tarde, segunda a sexta-feira, e trouxemos o tema da Marisa, Melhor de Mim, para começar esta hora de 2-3, que bem começamos, não é? Portanto, se isto foi o início, imagina só nas próximas 3 horas as boas canções que vamos ter aqui para partilhar convosco. Eu sou o Hugo Simões, esta é a vossa Clube FM, seguimos juntos até às 5, temos a Bia Cabós, temos The Happy Mess para escutar logo de seguida e voltamos a falar daqui a não muitos minutos. Uma muito boa tarde, fica connosco.
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1: Low Rise Jeans, a nova canção da Demi Lovato, também nas escolhas para esta edição de hoje da Vitamina C. Sabem que o Funchal Hop Art and Culture Fest irá decorrer nos dias 27 e 28 de junho na Praça do Povo. Basquetebol em vertente de 3 para 3. Bem, ficam desde já convidados então a assistir. Aproveitem desde já para saber um bocadinho mais sobre esta iniciativa através das redes sociais da vossa Clube FM. Esta iniciativa, claro, com o total apoio da vossa rádio, fica desde já o convite. Aqui continuamos também com boas canções, Harry Styles e Milky Chance, dose dupla de música para escutar na tarde. Boa tarde, fiquem bem. 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

0: É assim, uma bela tarde, são os melhores hits da cidade, Milky Chance, com este Synchronize. E já de seguida vamos às 20 mais YouTube e também o Martin Garrix a marcar presença na lista da semana. Não se esqueçam de contribuir para esta contagem, votar em rclube.pt. Podem votar uma vez por dia. No fim de semana é conferir a tabela das 20 mais connosco, no sábado às 11 da manhã e domingo às 4 horas da tarde. Não perder a contagem.
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1: Juan and Friends a convidar Sam Vieira neste Não Há Stress, e esta é a Clube FM. E se utilizam o WhatsApp, então sabem que agora o WhatsApp já suporta também as chamadas de áudio e vídeo em grupo. Esta é uma das novidades, então, que surge também no mundo da tecnologia, portanto, fica desde já aí a boa nova também para esta tarde. E é assim a Vitamina C, sempre com sugestões, com dicas. Na próxima hora vamos trazer também sugestões aí já para o fim de semana, que já está à espreita. Por ora, continuamos com boas canções. Aqui na tarde temos Matias Damásio, logo a seguir há Jéssica Pina, nesta tarde aqui na Clube FM. 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

Candy ou Robbie Williams aqui na Clube FM. Ora, 2:30 da tarde, quase a terminar. Ora, e falámos aqui em Candy na última música e hoje, de facto, aproveitamos ainda para falar um bocadinho precisamente sobre comida. Até porque hoje celebram-se aqui algumas datas comemorativas alusivas à comida. Hoje é o dia da gastronomia sustentável, para nos lembrar da importância de, então, ao comermos, de escolhermos também alimentos que sejam sustentáveis. Lá está sempre a importância. E também hoje celebra-se o Dia Internacional do Sushi. É também uma das datas comemorativas do dia de hoje. Ora, já fora de, então, aqui das datas comemorativas da comida, vale a pena lembrar também hoje celebra-se o Dia Internacional de Combate ao discurso de ódio. É também uma das datas desta quinta-feira, 18 de junho. Temos aqui para recordar Spandau Ballet neste True, depois os Spin Doctors. Boa viagem, boa tarde, venham daí, estamos juntos até às 5.

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2: Esta é uma das faixas que podem encontrar pelo trabalho Latitude 40, aqui por parte do Gustavo Reinas, ele que trouxe-nos então este novo tema, este Rota de Colisão. Vale a pena dizer também que é um cantor que nos chega de Nelas e participou no The Voice Portugal. De regresso à música, então com música nova começámos esta hora 3-4, mas temos ainda muita música para escutar aqui na tarde. Vamos até às 5 com a Vitamina C. A seguir, som dos Vizinhos, depois temos também à toa para escutar aqui na Clube FM, e daqui um bocadinho vamos deixar-vos já uma sugestão para o fim de semana. Fiquem por aí, muito boa tarde, bom trabalho, se for caso também umas boas férias.
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1: A partir de amanhã, sexta-feira, que está por aí a Festa da Cereja 2026. Amanhã, sexta e também sábado e domingo, à vossa espera, no Jardim da Serra. Fica desde já o convite, a entrada é gratuita e podem desfrutar em todas as várias iniciativas de um vasto programa. Aliás, durante esta semana já existem algumas iniciativas também na vertente online sobre esta Festa da Cereja, mas a partir de amanhã podem contar a partir das 4 horas da tarde com esta festa à vossa espera. É uma das sugestões para então desfrutarem durante o fim de semana. Irão haver degustações, também a venda direta, também haverá animação e promoção turística e cultural. Portanto, vão terem um fim de semana recheado de boas sugestões. Esta é mais uma delas. Na Clube temos música também para ouvir, Natasha Bedingfield, neste Unwritten, Jesse Ware, logo de seguida. Uma boa semana. Esta é a vossa Clube e os melhores hits da cidade estão por aqui.

0: Sim, senhor. Bom ritmo aqui na tarde com Kangs e The Knox neste People. Vamos ao tempo para amanhã. Amanhã parece uma sexta-feira com o céu parcialmente nublado, portanto também com sol, ainda com o vento a superar em geral fraco, predominantemente de sul a partir do meio da manhã. Durante a madrugada, predominantemente de sudoeste. Posso dizer-vos também que as temperaturas preparam-se para chegar aos 23 graus aqui pelo Funchal. A mínima fica-se pelos 20. Ora, e são precisamente as temperaturas máximas e mínimas esperadas também para Câmara de Lobos. Bica da Cana, máximas de 20, mínimas de 13, mas Chico a chegar aos 24, 19 na mínima. Já a seguir voltamos com as 20 mais em destaque Edmundo, Inácio e também Peculiar, ainda Soraya Ramos. Não esqueçam de votar para as 20 mais da vossa rádio, podem fazê-lo na nossa página em rclube.pt.
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1: Para lá da espuma, é o som do Carlão, acompanhar-nos também nos 106.8 da Clube FM. Hoje, quinta-feira, está de regresso mais uma fantástica, mais um fantástico sunset aos sunsets do Festival do Atlântico, a não perder. A partir das 5 da tarde haverá concerto com os Nulo na Praça do Povo, e também a partir das 6:30 da tarde está previsto o DJ set até bem perto da meia-noite. Está o Festival do Atlântico então de regresso, e os seus sunsets aqui já para o próximo fim de semana. Começamos já hoje, então quinta-feira, como habitualmente. Propostas, música, esta é a vossa Clube, agora com Marisa Liz e Camané, neste Gente Aberta. Temos também Bianca Barros logo de seguida, que tem música nova para nos dar. Até já.
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2: 15:44.
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1: Está uma grande recordação na tarde com a Christina Aguilera neste Genie in a Bottle. Estávamos em 1999 quando este tema saiu. E são precisamente grandes recordações que estão em destaque na programação da vossa Clube FM, num programa que se chama A Revolta do Vinil e que está por cá de segunda a sexta-feira, às 10h30 da manhã, reposição às 10h30 da noite. É uma edição apresentada pelo Miguel Sousa, onde diariamente vai ao fundo do baú para vos trazer grandes temas, aqueles temas bons que deixam saudades. É verdade. E também está disponível em podcast na nossa página em rclube.pt. End of the World, a Miley Cyrus na tarde, depois temos também Roosevelt por aqui. Boa tarde, boa viagem, bom trabalho, boas férias. Obrigado por estarem connosco.

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1: Anjos, o Diogo Pissarra e também a Carolina dos Lanos na Clube FM. Começámos muito bem esta terceira hora da Vitamina C2. Programa na tarde convosco até às 5. Já a seguir vamos também falar sobre a Feira de Artesanato que vai acontecer no Caniçal já a partir do dia de amanhã. É uma das sugestões que vos deixamos. A todos uma muito boa tarde, uma ótima quinta-feira também. Fiquem ligados aqui à Clube FM. Já agora posso dizer-vos também que amanhã vamos ter uma sexta com temperaturas a chegar aos 23 graus aqui no Funchal. É dia também acompanhado ainda de temperaturas mínimas de 20. Dia acompanhado de céu com períodos nublados, mas também vamos ter sol e de facto é mesmo para se aproveitar quanto ao vento a superar a fraco a moderado. Santana, registar máximas de 22 graus, 17 na mínima. São Vicente, 24 na máxima, 15 na mínima. E o Arieira, registar temperaturas máximas de 20, 13 na mínima, diz o IPMA. Na música, os Bandidos do Cante, Bairro das Flores, depois Gui, Alay. Seguimos juntos até às 5. Boa tarde.
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Os melhores hits da cidade nesta tarde com a St. John e este Roses, a remistura de Iman Beck. E amanhã, sexta-feira, ficam convidados também a dar um pulinho, é para os lados do Caniçal, até porque vai haver a quinta-feira de artesanato durante todo o fim de semana. Começa amanhã às 6:30 da tarde com o Grupo Folclóricos do Caniçal e podem contar ainda realmente durante todo o fim de semana com muitos produtos, não é? Muito artesanato, mas também atuações de bons nomes da música que irão animar também as hostilidades. Portanto, fica desde já o convite para desfrutarem desta iniciativa que começa amanhã às 6:30 da tarde. Já estamos a começar a debitar propostas para o fim de semana, portanto aproveitem desde já, porque vamos continuar ainda a partilhar convosco tudo aqui na tarde, ok? Agora continuamos também com música, Conan Gray, Shabuzi, logo de seguida. São os melhores hits da cidade por aqui. A todos uma muito boa tarde, boa quinta-feira, boa viagem para Caverna Estrada.

0: This Boy's Fire, o Carlos Santana com a Jennifer Lopez e também o Baby Bash aqui na Clube FM. São os melhores hits da cidade para esta tarde. Já aproveitamos para falar um bocadinho sobre algumas das datas comemorativas do dia de hoje. Hoje celebra-se o Dia da Gastronomia Sustentável, é também o Dia Internacional do Sushi, é o Dia Internacional de Combate ao Discurso de Ódio e também hoje, quinta-feira, celebra-se ainda o Dia Internacional do Piquenique. É verdade, há quanto tempo é que não fazem um belo de um piquenique? E se há lá coisa tão nossa, o farnel, essas coisas tão portuguesas, e que de facto os piqueniques têm um momento extraordinário que é poder juntar os familiares e também os amigos, e são sempre bons momentos de conversa. Portanto, há quanto tempo é que não fazem piquenique? Pensem nisso, ok? Dia Internacional do Piquenique. A seguir vamos penicar, sim, mais duas músicas das 20 mais desta semana. A Lola Young e também a Taylor Swift estão na lista da semana.
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0: Siga a canção dos Napa, eles que preparam-se para fazer a primeira parte do concerto Luís Capaldi no próximo dia 18 de julho na Figueira da Foz. Seguimos em frente aqui na tarde da Clube FM. Não sem estender-vos também o convite para desfrutarem nos dias 27 e 28 de junho, ou seja, não neste fim de semana, mas deste fin de semana, há 8, daquele que será o Funchal Hops Arts and Culture Fest. É uma iniciativa que trará então o basquetebol em grande destaque. Torneios de 3 para 3 irão decorrer na Praça do Povo e fica desde já então o convite. Aliás, podem saber mais sobre esta iniciativa, em que a vossa clube é a rádio oficial. Podem saber tudo através das nossas redes sociais, no Facebook e também no Instagram. Temos agora a música da Nena, depois Zarco com Latte nesta tarde. Boa tarde, fiquem bem. Esta é a vossa Clube FM.
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1: O senhor Zayn Malik com este Side Effect, e está mais uma fantástica música nova a acompanhar-nos na tarde. É uma das canções também que podem encontrar pelo trabalho Zayn from Conical. Aí está o novo álbum também por parte do cantor. Continuamos com música na Clube, mas já de seguida, a partir das 5, na companhia do Vítor Brites. Ele irá dar-vos o regresso a casa. É a Hora de Ponta, é assim que se chama o programa, que acompanha-vos até às 8 horas aqui na Clube FM. Quanto a mim, espero contar com a vossa companhia amanhã a partir das 2. Espero também regressar amanhã a partir das 2. E posso dizer-vos também que esta edição da Vitamina C ficará disponível em podcast, tal como todos os nossos programas, em rclube.pt. Continuação de uma excelente tarde. Agora temos ainda tempo para ouvir Olivia Rodrigo, um dos avanços para o novo álbum de originais. Esta chama-se Drop Dead. Depois há Jonas Brothers, também aqui na Clube FM. Até amanhã. 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

Aí está quase a final. Ciro, deixa passar por cá. Passam as músicas que tu gostas em 106.8 até às 8 da noite neste Hora de Ponta. 23 graus lá fora. As músicas que gostas aqui na Clube FM. Agora com o Train. Hey, Soul Sister. Hey.

0: fora, contagem decrescente para o fim de semana, cada vez mais perto, sempre com muita coisa a acontecer, não é? E sempre com as músicas que tu gostas, aqui na tua Clube FM, até às 8 da noite, aqui nesta Hora de Ponta. Estás quase a sair do trabalho, aproveita a boleia ao som das músicas que gostas, estás convidado. Daqui a nada tens Justin Bieber aqui na Clube FM.
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Diz o ditado popular que a pressa é inimiga da perfeição, não é? Aí está quase o final, Speed Demon, Justin Bieber, a passar por cá neste teu regresso a casa de quinta-feira. Digo regresso, por parte do princípio que já saíste do trabalho, não é? Faz uma boa viagem aqui à escuta da Clube FM, neste que é o Dia Internacional do Piquenique. Ainda vais a tempo, as tardes são maiores. Hoje é também Dia Internacional do Pânico, por isso faz exercícios de respiração. E Dia Internacional do Sushi, coisas que vamos falar nesta Hora de Ponta. Por falar em sushi, também tenho o Plaza Madara, por isso podes plazar por lá até às 8 da noite aqui nesta Hora de Ponta. Para já, aproveita a boleia aqui nesta tarde de quinta-feira. Estamos agora 10 minutos para as 6 da tarde. Vamos viajar no tempo até 2016. Esta Ride 21 Pilots. Boa tarde.

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O balo psicológico Vítor Clay no final desta primeira hora de ponta. Eu conto contigo até às 8 da noite e conto também com o apoio do Plaza Madara, que está à espera da tua visita. 3 pisos, 68 lojas, marcas exclusivas, aquela refeição e muito, muito mais. 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Para já, Your Song a se fazer ouvir aqui. Soja e Damian Marley até às 6 da tarde. Faz uma boa viagem.

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assim a abertura desta segunda hora de Hora de Ponta aqui na Clube FM, Troy Sivan com Rush. Por cá não há pressa, temos até às 8 da noite, viagem com velocidade moderada aqui na Centro-Sol.com, também online em rclube.pt ou até mesmo na posição 293 da Nós Madeira. 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Para já, passa aqui Carlão para lá da espuma. Bom final de tarde.

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Quase no final, Adam Port aqui na Clube FM com este move e ainda vais a tempo de te mover e celebrar em grande o Dia Internacional do Piquenique, que se celebra neste 18 de junho e que convida pessoas, tal como tu, de todas as idades, a desfrutarem de uma refeição ao ar livre, em contacto com a natureza e na companhia da família, dos amigos ou dos colegas. Portanto, tens aqui uma ótima dica para o teu final de tarde. Com a aproximação do verão no Hemisfério Norte, esta data é uma excelente oportunidade para sair da rotina, aproveitar os espaços verdes e redescobrir o prazer das refeições simples, partilhadas em parques, jardins, praias ou campos, enfim. Ideias não faltam para celebrar este Dia Internacional do Piquenique. A banda sonora fica aqui na Clube FM, é verdade. Podes pôr no telefone em rclube.pt. Nós vamos contigo onde quer que vás e nós gostamos sempre para te dar as músicas que gostas. Agora são dos Disclosure. Aí está a Town Down. Se estiveres a conduzir, faz uma boa viagem. Aproveita aqui a música da Clube FM. Bom final de tarde.

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vezes já é esta hora, não queres parar, mas já tem que ser, não é? Espero que não seja o caso, que não estejas a apanhar muito do trânsito. Bem, ontem, por causa do jogo, estava complicado, não estava? Hoje, mais calmo, tal como o jogo, não é? Hoje, Dia Internacional do Sushi, mais uma boa razão para celebrar este 18 de junho, a par das músicas que gostas aqui na Clube FM. A verdade é que hoje se celebra o Dia Internacional do Sushi, dedicado a uma das especialidades gastronómicas japonesas mais apreciadas em todo o mundo. Aproveita e celebra. Quem pode, pode, não é? Quem não pode, olha, podes adiar para amanhã. Está tudo certo. Para já, Crazy in Love, Beyoncé e Jay-Z neste regresso para casa de quinta-feira. Boa viagem.

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Já esteve entre as mais tocadas de Club FM, Don't Wanna Go Home, Medusa e Eric Camamil, a passar por cá nesta tarde de quinta-feira. Bom final de tarde, ao som das músicas que tu gostas aqui. Há sim, só as que tu gostas em 102.8, neste que é o Dia Mundial do Piquenique e também Dia Internacional do Sushi. Podes juntar, celebrar os dois de uma vez, ou seja, faz um piquenique a comer sushi, não é? A origem aqui da data do sushi teve a ver com as redes sociais e assim se espalhou pelo mundo inteiro. Agora o som de Zara Larsson, Lush Life, daqui a pouco o tempo.

0: Lush Life, Zara Larsson e Tiny Tempa aqui na Clube FM. Agora é tempo de saberes do tempo para amanhã, 32 minutos depois das 6.
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0: Para amanhã, o Instituto Português do Mar e da Atmosfera prevê uma sexta-feira com períodos de céu muito nublado, igual também na região do Funchal, com períodos de céu muito nublado. Quanto às temperaturas, para amanhã, máxima de 24 graus, quer para Funchal e também para o Porto Santo. As mínimas começam também nos 18 graus em ambas as ilhas. É assim que vai estar o tempo amanhã, sexta-feira.
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0: Com as músicas que gostas a passarem por cá na tua 106.8 até às 8 da noite. Regresso a casa com Hora de Ponta. E não te esqueças que depois de chegares a casa tens tempo suficiente para continuar ligado ao Clube FM online rclube.pt, onde também podes e deves votar nas tuas músicas favoritas das 20 mais da semana. Tabelinha está lá, há contagem já no próximo fim de semana com Nelly e Fabrício no 20 mais compacto. Ficamos com duas que nos acompanham esta semana.
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A carta de despedida dos descendentes, não minha, até porque estou contigo até às 8 da noite aqui neste regresso para casa de quinta-feira. Ah, pois é. 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Para já, aí vem Josh Ezra, lembramos este Budapest, ainda temos Alcey até às 7 da tarde. Estás convidado a ficar ligado aqui à 106.8.

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Se já estavas a adormecer bem, é a hora de acordar, não é? Se estiveres a conduzir, não é uma boa ideia, não é? Wake Me Up, Aloe Black, na abertura desta última hora de ponta desta quinta-feira. Faz uma boa viagem ao som das músicas que gostas aqui na Clube FM até às 8, com o apoio do Plaza Madeira, que está à espera da tua visita. 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Para já, Fever Dream, Alex Warren, em 102.8.

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Aí está quase do final, Shawn Mendes, In My Blood. Somos Portugal, é verdade, mesmo que empatemos, mas já estamos habituados, não é? É empatar, empatar, e depois no fim a gente acaba por levar a taça. Vamos lá ver se é assim que acontece, não é? Pode ser tudo apenas uma estratégia. Vamos é ter calma, não é? Bom final de tarde com a Clube FM. Última hora de ponta. Contigo até às 8 da noite. Para já vamos para a rota de colisão. Se estiveres a conduzir, não quero que seja o teu caso. É a música de Gustavo Reinas, agora aqui na Clube FM. Dizem que o...

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É mais uma das recuperações nesta tarde de quinta-feira, Lana Del Rey, Summertime Sadness. A passar por cá nesta tarde de quinta-feira, bom final de tarde, faz uma boa viagem. Já falamos hoje do dia do piquenique, do sushi, mas hoje é também Dia Internacional do Pânico, data que se celebra neste 18 de junho e, apesar do nome curioso, não pretende incentivar ao desespero ou à ansiedade, ok? Pelo contrário, esta data convida à reflexão sobre a forma como lidamos com o stress, o medo e as situações que podem desencadear sentimentos de pânico no dia a dia. Uma boa forma de relaxar é ouvir as músicas que gostas, agora com Harry Styles, American Girls. 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
1: Tempo de saberes do tempo para amanhã. Vamos a isto. Segundo o Instituto Português do Mar e da Atmosfera, para amanhã vamos ter um dia comprido de céu muito nublado e vento em geral fraco a predominar do quadrante norte. Na região do Funchal, períodos de céu muito nublado. Quanto às temperaturas, máxima de 24 graus para Funchal e Porto Santo. As mínimas vão começar nos 18 graus em ambas as ilhas. É assim que vai estar o tempo amanhã, sexta-feira.
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0: Com as músicas que gostas a passarem por cá na tua 106.8 até às 8 da noite. Regresso a casa com Hora de Ponta. E não te esqueças que depois de chegares a casa tens tempo suficiente para continuar ligado ao Clube FM online rclube.pt, onde também podes e deves votar nas tuas músicas favoritas das 20 mais da semana. Tabelinha está lá, há contagem já no próximo fim de semana com Nelly e Fabrício no 20 mais compacto. Ficamos com duas que nos acompanham esta semana.
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0: razão para dizer que guardamos o melhor para o fim, não é? The Best Conan Gray aqui na Clube FM, já na contagem decrescente para o final deste Hora de Ponta de quinta-feira, verdade? Contagem decrescente para o fim de semana, sempre com as músicas que gostas, aqui em 106.8 online e rclube.pt, também na posição 293 da Nós Madeira. 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Hora de Ponta, de regresso amanhã no mesmo horário, com o próximo som de Pedro Brunhosa, também em moto para a seleção, fazer o que ainda não foi feito. Tchau, tchau, até amanhã, até lá, já sabes, porta-te bem.
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3: Funchal aprovou por unanimidade na reunião de Câmara desta semana o concurso público internacional para a renovação de software no valor de 1 milhão e 100 mil euros. Jorge Carvalho, Presidente da Câmara, realçou também a aprovação de apoios igualmente por unanimidade no âmbito social e cultural, bem como abordou a questão da limpeza dos terrenos à volta das habitações como forma de prevenção dos incêndios, informando que das 136 notificações enviadas pelos serviços municipais, a grande maioria à volta de 134 têm cumprido, o que significa, segundo o Edil, que há uma consciência cívica para esta situação. O Conselho de Governo desta semana decidiu aprovar a celebração de diversos contratos-programa com associações de agricultores e cooperativas e associações de criadores de gado no valor global de 141 mil euros. Os apoios visam apoiar estas entidades no seu normal funcionamento e na prossecução das suas atividades. Foi também decidido celebrar diversos contratos-programas com associações de criadores de gado e da causa animal no valor global de 175 mil euros. Segundo a Quinta Vigia, estes apoios visam contribuir para o seu normal funcionamento e na prossecução das suas atividades. A CDU denunciou numa iniciativa política aquilo que considera ser o escandaloso aumento do custo de vida e afirma a necessidade urgente de medidas que travem a especulação e garantam melhores condições de vida para os trabalhadores reformados e famílias. No decurso de uma ação de contacto com a população no Funchal, Ricardo Lume afirmou que a Madeira é atualmente a região do país com a maior taxa de inflação, registando um aumento de 4,6% em relação ao ano passado, enquanto a nível nacional a taxa se fixa nos 3,3%. O comunista disse ainda que a inflação global de 4,6% esconde aumentos muito superiores em setores essenciais, apontando que a habitação aumentou 11,6%, os transportes 12,4% e os produtos energéticos 13,4%. A estes aumentos soma-se o preço do cabaz alimentar, que nos últimos 3 anos aumentou mais de 50%. O dirigente da CDU denunciou que, perante esta realidade, o Governo Regional nada fez e não utiliza os poderes autonómicos conferidos pela Constituição e pelo Estatuto Político-Administrativo para defender os madeirenses da especulação dos preços.
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3: 22 graus.
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0: 21 graus. 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